0: Que isso? Muito obrigado, compadre.
1: Quem gostou dá um gritão aí!
0: Participação. Coisa linda.

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Muito bem, boa noite a você, amigo ouvinte da Rádio Cultura FM. Estamos chegando aí na sua noitada de quarta-feira, hoje, 2 de setembro. É que a sua Rádio Cultura, Ritmo da Noite, embalando a sua noitada de quarta-feira, uma noitada maravilhosa, né, de futebol. Portanto, mandando aquele abraço a você, amigo ouvinte da cidade, você do interior, você, amigo internauta, sempre ligado aqui na Cultura. Aquele abraço, tá? Muito obrigado pela sua sintonia. E chegue junto conosco aqui na sua Rádio Cultura, o Ritmo da Noite, aí com seu amigo Edson Blasa, sempre trazendo para você os melhores sucessos, tá? Mandando aquele abraço também a você aí da Cidade Baixa. A galera está sempre em sintonia da Cultura. Muito obrigado pela sua sintonia. E aos nossos ouvintes lá na Estrada do Macuti, Ramal do Sucuruju, aquele forte abraço. Muito obrigado pela sua sintonia. E vamos de música, né? Vamos de sucesso aqui nas 87,9. A música não para. Portanto, já começando os trabalhos, vamos de sucesso. Vamos ao som super legal de Mário Fernandes, tá? E já já estamos de volta aí na sua Rádio Cultura, sempre com os melhores sucessos nas 87,9.

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0: Que coisa linda, galera!
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0: 22 horas e 4 minutos.
1: É isso aí, estamos de volta aqui pela sua Rádio Cultura, Ritmo da Noite, balando a sua noitada de quarta-feira aqui pela sua 87,9. Agradecendo sempre a sua sintonia, você da cidade, você do interior, aquele forte abraço, tá? Muito obrigado pela sua sintonia. E por aqui a gente encerra mais uma programação, mandando aquele abraço a você da cidade, você do interior, agradecendo a sua sintonia. E amanhã vamos estar de volta, se Deus quiser, tá?

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2: 7:44.
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2: Beleza demais, já estamos chegando aqui com mais uma edição do Manhã 87 para você aqui na Cultura. Sejam todos bem-vindos. Eu sou o Flaudemir Flores e a partir de agora te faço companhia aqui nessa manhã de quinta-feira, dia 3 de setembro, mês de setembro, chegando aí com muitas bênçãos para todos, né? Papai do céu, dia 3 de setembro, mês de setembro, chegando aí com muitas bênçãos para todos.

Da paz, saúde, prosperidades, é o que a gente deseja. Já já temos aqui os aniversariantes do nosso Facebook, galera que está completando mais uma primavera no Facebook, tá certo? Beleza demais. Quero aqui parabenizar minha amiga Emily, né? A Emily, filha lá do nosso amigo Evilásio Eloy. Hoje está completando mais uma primavera. Emily Silva, felicidades e muitos anos de vida. Né? Mais uma primavera aí, que o Papai do Céu continue abençoando a sua vida com muita saúde, paz e prosperidade. Quem tá parabenizando ela aí é o seu papai, né? O Evilásio Eloy, lá no Mercado Municipal, tá ligadinho aqui na Cultura. Nosso bom dia também vai lá pro meu amigo Jaspe, professor Jaspe, hoje tá aí também na escuta da nossa programação. Nosso bom dia especial pro nosso amigo Jaspe, lá na loja Liana Variedades, está aí ouvindo a nossa programação. 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Já temos as ações da Prefeitura Municipal de Pauini. 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Vamos nessa. Trazendo aqui a nossa primeiríssima de hoje, estamos ainda sem o horóscopo do dia, né? O diretor ainda tá fazendo aqui as adaptações. Trocamos aqui alguns equipamentos. E dentre eles também uma formatação aqui do computador, né? E foram perdidos vários arquivos aqui da unidade, né? Que foi formatada a unidade C. E por esse motivo aí não estamos exibindo aí vários programates, né? Aqui da nossa programação. Vamos nessa então, trazendo aqui a nossa primeiríssima de hoje. Forte abraço aí pra você nos 4 cantos da cidade. Alô, purus de baixo, purus de cima, aos amigos das aldeias. Alô, parentada, bom dia pra você nas chácaras, nos sítios, nos ramais, nas fazendas.

Agricultura FM, eu sou da turma do pagode, o Natanzinho Lima. 9h40. Vamos trazendo aqui os aniversariantes de hoje, galera que está completando mais uma primavera aqui no nosso Facebook, né? É, vamos lá, trazendo aqui os aniversariantes do dia. Pois é, hoje quem está completando mais uma primavera é a minha amiga Meirijane Ismael, lá em Manaus, né? Tá aí aniversariando hoje. A Liliane Oliveira, minha amiga Delmara também, tá hoje acendendo as velinhas. Minha amiga Camila Queiroz, hoje também quem tá aniversariando é a Arlete Batista. É, meu amigo Charles da Costa também está aniversariando lá em Boca do Acre, né? Está fazendo aí a sua faculdade de matemática. Felicidades lá, o meu amigo Charles Oliveira. Hoje também é dia da Thaíris Souza, do Enison Duca, né? Edileus Miranda. E hoje também é dia dela, Emily Silva. Feliz aniversário lá para minha amiga Emily Silva, filha lá da Elbinha, né? Minha amiga Elbinha e também do Evilásio. Verdinha dos aniversariantes, eu volto já já, logo após aqui o nosso break cultural.

0: feliz aniversário aí para todos os amigos hoje, completando mais uma primavera. Vamos aqui de utilidade pública, né? Atenção, você que encontrou o registro do Railon Muniz da Silva. Atenção, atenção, você que encontrou aí o registro do Railon Muniz da Silva ali no aeroporto, né? Ele vinha fazer um serviço e caiu da pasta, né? O registro, e ele não viu, né? Uma senhora viu alguém ajuntando lá, né? Um documento lá no aeroporto, tá? Então, essa pessoa que encontrou aí o registro do Railon Muniz da Silva, tá? Devolver aqui na Rádio Cultura, tá certo? Que será bem recompensado. O registro caiu ali no aeroporto, ele ia atravessando o aeroporto e o registro caiu lá. E teve uma senhora que viu, né? Alguém juntando um papel, né? Então, com certeza era o registro, foi o registro aí do nosso amigo Railon Muniz da Silva, tá? Trazer aqui na rádio que a gente divulga aqui, ele disse que dá uma recompensa aí, né? Dá uma recompensa para quem devolveu o registro dele, né? Que ele tá precisando aí fazer a atualização dos cadastros. Valeu? 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

0: Agricultura encerrando por aqui mais uma edição do Manhã 87 com Wesley Safadão. E o Rei Vaqueiro, né? Rei Vaqueiro e Wesley Safadão aí. Displicente. Agradecendo o seu carinho, a sua companhia. É, vamos nessa. Na nossa sexta-feira tem muito mais, Papai do Céu nos permitir, né? É um comunicado ainda da Elisa Produções. Nesta sexta-feira, por motivo de força maior, não haverá festa lá no clube, no Elisa Bar, né? Não vai ter sexta-feira lá no Elisa Bar, tá bom? Ela mandou aí avisar. A gente tá passando aqui o recado, tá certo? Vai esperar aí novas informações. E ela vai nos repassar aí e a gente vai estar divulgando aqui, né? Beleza? 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E o melhor ambiente para você curtir o seu sabadão. Tchau, tchau, valeu, gente!
1: Dez horas e 26 minutos.
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Muito bom dia, você ligado na nossa programação da Rádio Cultura FM. Estamos chegando para apresentar mais um programa Sou Católico, Sou Feliz. Nesta quinta-feira é o programa da Igreja Católica de Pauni, no Amazonas. Muito obrigado a você ligado conosco aí pelo aplicativo da nossa Rádio Cultura FM. Bem-vindo a mais um programa. Aos irmãos ligados conosco aí nos ramais, igarapés, nas fazendas, pessoal das aldeias, Rio Pauni. Muito obrigado, bem-vindo a mais um programa. Aos irmãos ligados conosco também nas comunidades ribeirinhas, né? Você que mora no Pulo de Cima, no Pulo de Baixo, bem-vindo a mais um programa Sou Católico, Sou Feliz. E também você que mora aqui na cidade, qualquer ponto da cidade ligado na nossa programação, bem-vindo a mais um programa Sou Católico, Sou Feliz.

Já estamos no ar com o nosso programa Sou Católico, Sou Feliz. Mais uma vez a apresentação desse irmão de vocês, Ailton, né? E no programa de hoje iremos falar sobre a Bíblia. Esse mês de setembro a Igreja Católica celebra como o mês da Bíblia, né? Iremos então daqui a pouco ter a participação aqui do Frei Roberto Carlos, que vai falar também temas sobre a Bíblia, né? Vai responder algumas questões, como por exemplo, né? Por que podemos afirmar que a Bíblia é um livro escrito pelos homens, né? Inspirados por Deus, né? E também, outra pergunta que ele vai responder, né? Quem está no centro da palavra de Deus? Quem está no centro da Bíblia, né? Essas e outras perguntas iremos refletir com o Frei Roberto Carlos daqui a pouco aqui no nosso programa. Vale a pena ficar ligado.

Esse é o nosso momento da nossa oração, nosso Deus Todo-Poderoso, né? Nesse início do programa. Vamos colocar nossas intenções nessa nossa oração. Você que está aí escutando a nossa programação também, pode colocar a sua intenção no seu coração para alguma pessoa, né? Na sua família, alguém que precisa da sua oração, para que possamos assim pedir a proteção de Deus nesse nosso dia, né? Que possamos sempre estar iluminados pelo nosso Senhor. Então vamos rezar juntos para que possamos realmente demonstrar esse nosso amor por nosso Deus, que Ele possa sempre estar nos protegendo de todo o mal. Então rezemos juntos. Pai nosso que está no céu, santificado seja vosso nome, venha a nós o vosso reino, seja feita a vossa vontade, assim na terra como no céu. O pão nosso de cada dia nos dai hoje, perdoai nossas ofensas, assim como nós perdoamos a quem nos tem ofendido. Não nos deixeis cair em tentação, mas livrai-nos do mal. Amém.

0: Continuamos aqui com o nosso programa Sou Católico Sou Feliz desta quinta-feira. E como eu falei no início do nosso programa, né, esse mês de setembro nós celebramos, a Igreja Católica celebra com o mês da Bíblia. E nós vamos falar, começar a partir de hoje, uma reflexão sobre a Bíblia, né? E para isso, para nos ajudar nessa reflexão, temos aqui mais uma vez a participação do nosso Frei Roberto Carlos na nossa programação. Mais uma vez, bem-vindo, Frei, bom dia.
1: Bom dia, querido Ailton, queridos irmãos e irmãs, todos que estão ligados no programa Sou Católico, Sou Feliz, pela Rádio Cultura FM. Uma grande alegria poder estarmos juntos mais uma quinta-feira aqui, iniciando o mês de setembro, este mês que o Senhor nos concede a graça de estar continuando na caminhada como peregrinos da esperança.
0: Muito bem, vamos começar a nossa conversa sobre a Bíblia. Nós sempre falamos que a Bíblia é a palavra de Deus semeada no meio do povo. Tem um hino que fala mais ou menos assim, né? Então a primeira pergunta é: por que podemos afirmar que a Bíblia é um livro escrito pelos homens e inspirados por Deus?
1: Bom, lembremos que Deus Pai como Criador, né, todo tem origem nela. Então toda obra de arte realizada pelos homens tem como fundamento ou como início, né, a graça de Deus, a inspiração de Deus. Agora, não todos os livros escritos pelos homens, por mais que tenham inspiração, né, temos muitos mestres espirituais, Santo Agostinho, que escreveu grandes obras, outros santos da Igreja, né, que têm inúmeros escritos, e ao longo do tempo também outros autores escreveram, né, aprofundando na Sagrada Escritura, aprofundando na espiritualidade. Então, o que faz diferente a Bíblia desses livros e por que chamamos a Bíblia realmente inspirada por Deus e escrita pelos homens, né? Então, podemos afirmar que a Bíblia escrita pelos homens é inspirada por Deus porque a tradição cristã reconhece essa dupla autoria, né? Então, a autoridade que tem a Igreja é a que me diz que esses livros são totalmente inspirados por Deus, né? São palavra de Deus e são escritas pelos homens ao longo da história. Então, Santo Agostinho tem uma frase preciosa, né, justamente para dizer, para justificar isto. Ele disse que eu não acreditaria no Evangelho se não me movesse a isso a autoridade da Igreja Católica, né? Lembremos que no tempo de Santo Agostinho não existia, né, outras igrejas cristãs. Era o tempo em que estava nascendo apenas a Igreja Católica, no ano 354 que ele nasceu, né, ao 390 e tanto que ele se convertiu, 391, 395 que recebeu o batismo. Então, nesse tempo apenas se tinha a fé da Igreja Cristã. Existia a Igreja, a tradição judaica, que já tinha o Antigo Testamento escrito por homens inspirados por Deus, né? Uma das crenças que se tinha, por exemplo, é que todo o Pentateuco, né, os primeiros cinco livros da Bíblia, tinham sido escritos por Moisés. Só que existem algumas informações que deixam ver, logicamente, que o autor desses livros não foi Moisés. Como, por exemplo, Moisés poderia narrar sua própria morte e sepultura, né? Então isso é uma incoerência dos textos que depois a tradição vai descobrir outros autores inspirados por Deus, né, que são os que colocam esse conhecimento da história da salvação. Então sim, podemos dizer que a Bíblia é um livro escrito pelos homens, mas inspirado por Deus, e que tem como objetivo justamente narrar a história da salvação do povo de Deus, tanto no Antigo quanto no Novo Testamento. Então, Santo Agostinho é quem diz que é a Igreja Católica quem tem a autoridade, né, na tradição, para dizer justamente que um livro pertence, ou que é inspirado por Deus, ou que é realmente palavra de Deus, né? Justamente nós, quando participamos da liturgia da palavra, quando participamos na Santa Missa, né, após cada de Deus, né? Justamente nós, quando participamos da liturgia da palavra, quando participamos na Santa Missa, né,

0: Frei, a história do povo de Deus começou há milhares de anos atrás, né? E naquele tempo, no começo, não tinha nem escrita ainda. Como é que registrava essas histórias, antes dessas histórias do povo de Deus ser escrita?
1: Sabemos, né, muitas das coisas que a igreja tem como fundamento, lembremos que são três colunas da fé da igreja, né? Uma coisa, os apóstolos como colunas da fé, né, que aparecem diretamente nos textos da Bíblia, né? Os apóstolos são as colunas da fé do novo templo de Deus, mas diretamente na vida da igreja, ela se fundamenta em três colunas fortes, que são a Sagrada Escritura, a tradição e o magistério. Então, como foi que se formou? Não foi primeiro a Escritura. Antes da Escritura existiu a tradição, que a tradição não é como nós podemos pensar agora, né? Ah, acabemos de celebrar os tradicionais festejos de Santo Agostinho. Não, os tradicionais não, porque sim, é uma prática que a cada ano a gente celebra, mas pode mudar. Né? Pode mudar, por exemplo, nós mudamos o festejo social, né, que era celebrado os dias 26, 27 e 28, nós mudamos, continuamos mantendo a festa, continuamos mantendo a celebração, mas foi movida por necessidades pastorais, porque nosso foco principal é essa parte espiritual. Então, para focar totalmente na novena do padroeiro e na solenidade de Santo Agostinho, a gente decidiu em conselho, né, remover os dias de festa social para os dias após a festa do padroeiro, 29, 30 e 31, se fossem 3 dias, né? Então, se mantém a tradição, em certa forma, né? Continuamos celebrando a festa do padroeiro, mas essa parte da tradição, por necessidade pastoral, foi mudada, né? Então, a Bíblia, a diferença dessa tradição que eu acabei de falar dos festejos, a Bíblia foi conservada por meio da tradição oral, né? Existia a tradição oral e a tradição escrita. Muito poucas pessoas sabiam ler, né? Então era muito caro uma pessoa, um escriba, que aparece muitas vezes nos textos evangélicos, né? Nos evangelhos aparece muitas vezes essa nomeação dos escribas. Era uma profissão. Eram muito poucas pessoas que se dedicavam a escrever as histórias, as coisas, né? E eram pessoas muito preparadas. Então, a grande maioria do povo não tinha essa forma de poder. Então, qual era a forma de manter vivo o conhecimento das histórias da salvação? Através da tradição oral. É dizer, pais que rezavam, decoravam totalmente, né? Os salmos, os 150 salmos, todo judeu, né, tinha a obrigação de saber de memória, decorados, todos os salmos, né? E a lei e os profetas também. Então, eles funcionavam através da memória e de geração em geração transmitiam estas histórias. De fato, no Antigo Testamento aparece também o motivo, né? Quando teus filhos te perguntarem por que nós fazemos isto, tu dirás para eles, e começa a história da salvação. Nós éramos. Um ponte, né, que não tínhamos terra, não tínhamos uma posição, o Senhor nos tirou, nos libertou do Egito, e começa a fazer toda essa narrativa. Então, essa tradição oral, né, de transmitir os conhecimentos de geração em geração, se manteve até o momento em que já foi mais fácil poder ter a Bíblia por escrito e que já foi divulgada, né, agora na imprenta. Você tem essa facilidade agora de pegar uma Bíblia, de comprar, de pesquisar pela internet, de tê-la no telefone, né? Muito mais fácil. Naquele tempo não existia. A forma de transmitir era através da tradição. Então, como nós fazemos aqui, é curioso, uma das coisas que eu mais gosto nas comunidades do interior e nas famílias também aqui é, na tarde, né? No final da tarde, se reúnem. Fazem uma roda, como tipo roda de conversa, né? E aí começam a fazer lembrança das histórias. Lembra de fulano, lembra daquela vez que nós fomos a pescar. E todas essas histórias que vão passando e passando e que as crianças vão recebendo agora, depois estas crianças vão contar para seus filhos, para seus amigos, né? E vão ser motivo para elas dar continuidade às raízes do fundamento da história de Paguni, por exemplo. Né? Então, essa mesma forma de tradição que nós conservamos através dos pais, dos nossos avós, esse

0: tipo era como se transmitia antes o conhecimento da palavra de Deus, até que chega o tempo em que já é mais fácil ter acesso para ela nos livros, nos escritos antigos que até hoje chegam para nós.
1: Vamos fazer aqui um pequeno intervalo musical, mas depois vamos continuar nossa conversa sobre a Bíblia. E você que está ouvindo nossa programação, continue conosco.

0: povo, eu sou vosso Deus. Só que com Cristo a aliança já não é unicamente para o povo de Israel, e a aliança é Jesus Cristo, é rei do universo. Então o Novo Testamento, né, apresenta já essa nova aliança, esse cumprimento da nova aliança, daquilo que os profetas anunciaram na antiga aliança, essa realização em Cristo. Então, essa aliança nova estabelecida por Jesus Cristo tem como foco no Novo Testamento apresentar a vida, os ensinamentos, a morte e a ressurreição de Jesus, além do nascimento da igreja cristã, né? Da nova igreja, da nova comunidade que nasceu com Cristo, fundada nos 12 apóstolos, na Virgem Maria. Então, o Novo Testamento é quem nos apresenta justamente a paixão, morte e ressurreição, centro da nossa fé cristã, né? E depois o nascimento da nova igreja com os 27 livros que contém os 4 evangelhos, Mateus, Marcos, Lucas e João. Depois o livro dos Atos dos Apóstolos, que é o centro das primeiras comunidades cristãs. E depois como estas comunidades foram se expandindo, né, para outros países, para outros lugares, e a necessidade de manter essa comunhão, essa unidade com a única cabeça, né, da igreja, que é Cristo, nós membros, por mais que estejamos em outros lugares. Então surgem também as cartas pastorais, né, e o Apocalipse de São João. Então é assim como foi dividida no antigo, antiga ou primeira aliança. Nos novos estudos que se fazem geralmente nas faculdades, não se fala mais de antiga, né? Parece um termo um pouco ofensivo para especialmente os judaicos. Nesta linha de querer estabelecer diálogo e ecumênico, não se fala mais, se fala da primeira aliança, né? E da segunda aliança, ou aí sim da nova aliança. Então a primeira aliança, Antigo Testamento, a nova aliança, né? O Novo Testamento.
1: Frei, para fechar essa nossa conversa de hoje, né, sobre a palavra de Deus, vamos falar sobre o centro da Bíblia. Quem está no centro da palavra de Deus, que dá origem a toda essa história?
0: Bom, por mais que o Antigo Testamento seja mais extenso e Cristo não tinha ainda nascido, né? É um ponto focal também para dividir Antigo e Novo Testamento, né? O tempo também se divide, nós contamos o tempo antes de Cristo e depois do Cristo. Então o ponto central da história da salvação e da Sagrada Escritura, no centro está Jesus Cristo, né? Que está no centro da palavra de Deus. E como Santo Agostinho gostava de fazer ênfase justamente na encarnação do Verbo de Deus, né? João 1:14 diz que o Verbo se fez carne. Então a partir da chegada de Cristo na carne, aí a partir nós começamos a compreender o sentido verdadeiro das promessas do Antigo Testamento, das denúncias dos profetas que Cristo vai continuar, né, fazendo as denúncias contra a injustiça, convidando a cumprir: eu vim para cumprir a lei, não para acabar com a lei, né? Então toda a realização do Antigo encontra em Cristo, né, a realização. E o Novo Testamento vai nos conduzir no novo tempo, na nova aliança, para descobrir. Então, no Antigo Testamento, os livros mostram a promessa de um Salvador, as profecias, leis e histórias que apontam sempre para a vinda futura do Cristo, do Messias. E o Novo Testamento, então, especialmente os evangelhos que mostram a vida, morte e ressurreição de Jesus, assim como as cartas que explicam a salvação que ele conquistou, já essa realização. Então, Cristo está presente, né? Lembremos que a Trindade, Pai, Filho e Espírito Santo, não é que nasceu, né, para a necessidade. Ah, quando Cristo veio ao mundo, então nasceu o Filho. Não, a Trindade existe desde sempre. O tempo existe a partir que Deus diz: faça-se, né? Quando nós lemos no Antigo Testamento, especialmente no livro do Gênesis, a criação, a partir de aí surge o tempo. Mas Deus é eterno, não tem tempo, não tem início, não tem fim, né? Mas para nós, para nossa compreensão, para nossas limitações humanas, precisamos. E Cristo, então, é o centro da palavra de Deus. Antes, né, são profecias sobre ele. No Novo Testamento é Cristo mesmo, a palavra viva do Pai, encarnada, real, presente, que continua caminhando conosco. Por isso que quando no Evangelho de Mateus diz, quando dois ou três estejam reunidos no meu nome, eu estou no meio deles, quer dizer que Cristo, essa palavra de Deus, continua agindo no mundo, continua trabalhando para aquilo que ele quis, que é a salvação da humanidade inteira.
1: Muito bem, quero agradecer aqui mais uma vez a sua participação, Frei. Nossa ideia nesse mês de setembro, a cada programa de quinta-feira, a gente falar um pouco mais aspectos da Bíblia, né? Curiosidade sobre a Bíblia. E...

0: se doaram com seu tempo, serviço e trabalho nestes dias de festejo de Santo Agostinho. Realmente, para mim, tem sido uma experiência maravilhosa, né? Dos 5 anos que tenho aqui vivenciando estes dias de festa em honra ao nosso padroeiro Santo Agostinho, acho que tem sido o ano que mais participação do povo teve, mais pessoas participando, né? Chegando cedinho na igreja para estar dentro, para não perder nenhum detalhe dos dias da novena, a participação na procissão, né? Muita gente também, graças a Deus, expressando publicamente nossa fé, né? O objetivo das procissões não é idolatrar, né? Carregar uma imagem, é dizer, gritar para o mundo, e eu creio no Deus que acreditou Santo Agostinho, né? Eu acredito nesse Deus que faz milagres, que faz obras, que continua dando vida a este povo. Então, tem sido dias realmente maravilhosos. Muito obrigado mesmo a todas aquelas pessoas que fizeram isto possível, que ajudaram, que continuaram acreditando no nosso serviço, na nossa organização dos festejos, e com sua doação, com sua contribuição, fizeram isto possível, né? Ainda não acabou, né? Próximo sábado, com a graça de Deus, temos a rifa, uma rifa maravilhosa também. Obrigado a todas as pessoas. Temos 77 prêmios já, 77 prêmios esperando por todos aqueles que estão aí contribuindo, comprando suas rifas. Então, desde já, muito obrigado a todos os contribuintes, a todas as pessoas que doam, né, esses prêmios, para que possamos também continuar. O salão continua aí esperando para que nós sigamos, né, a obra da construção do Salão Dona Aurora, uma homenagem também a essa pessoa, mas também a todas as pessoas que durante estes 77 anos de vida da nossa paróquia tem se doado, tem oferecido seu serviço, seu trabalho, tem vivenciado a sua fé conosco. Então é uma homenagem para todo o povo pauiniense, né, esta obra que estamos realizando, para poder oferecer também mais serviços pastorais com melhores condições. E como não, como sempre, os espaços da igreja são sempre também abertos para outras necessidades da população, né? Temos o Centro Esperança, que é usado muitas vezes por outras instituições para oferecer serviços, cursos, formaturas. Então tudo isso, os espaços da igreja são do povo e oferecemos para vocês com carinho, e precisamos colocá-los, né, fazê-los da melhor forma possível. Por isso estamos construindo esse salão, para oferecer um melhor serviço, melhores condições para nossas pastorais e para as necessidades da população em geral de Pauinim. Então, obrigado a você que contribui conosco. Obrigado a você que está comprando nossas rifas. Temos até o sábado, né? Daqui para o sábado temos muitos dias ainda, mas não deixe para a última hora, né? Venha, participe, entre em contato conosco, colabore com esta obra, que não é nossa, não é do Frei, não é do Frei Roberto, né? não é dos Freis, não é da Perla, coordenadora da comunidade. É uma obra de Deus. E nós somos apenas instrumentos que colaboramos com o que de Deus recebemos, a Ele tentamos devolver. Então, muito obrigado desde já. Agradeço que Deus nos dê a graça de concluir estes dias de festa com a rifa, né, com condições próprias, que fiquemos felizes, gratos a Deus por todo o vivenciado, e que desde já também preparemos, né, esses frutos que vão a sair destes dias de graça que vivenciamos nas festas do nosso padroeiro. Desde já, repito, muito obrigado a todos, que Deus abençoe as comunidades, dos ramais, a todos aqui da própria cidade, né, na zona urbana e rural. A graça de Deus esteja sempre conosco e nos ajude a caminhar seguindo os passos de Cristo. O Senhor esteja convosco.
1: Ele está no meio de nós.
0: Abençoe-vos Deus Todo-Poderoso, Pai, Filho e Espírito Santo.
1: Amém.

Chegou a hora da palavra. 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Vamos ouvir o que o Senhor quer nos ensinar com sua palavra neste dia abençoado. Meditemos a palavra de Deus.

Em nome do Pai, do Filho e do Espírito Santo. Amém. Nós hoje comemoramos a memória de São Gregório Magno. E por meio do Evangelho de São Lucas, capítulo 5, versículo de 1 a 11, nós queremos pedir a Nosso Senhor um coração como o de São Gregório Magno. E nós vamos ver no Evangelho que Jesus ele entra na barca de Pedro, transforma uma noite de fracasso em uma experiência de graça e missão. Depois de terem trabalhado a noite inteira sem pescar nada, nós ouvimos o Evangelho nos dizer, no versículo 4, avança para águas mais profundas e lançai vossas redes para a pesca. Aqui é algo muito importante. Pedro, mesmo desanimado e cansado, ele responde com confiança. Diante do seu cansaço e do seu desânimo, responda a Nosso Senhor com confiança. Pedro ouviu de Jesus, avance para águas mais profundas. Pedro, em atenção à palavra de Jesus, lançou as redes. E aconteceu ali a pesca abundante. Este evangelho nos ensina que quando confiamos na palavra de Cristo, aquilo que parecia vazio se torna fecundo. Que grande graça, meu irmão, minha irmã. Pedro quer nos ensinar, pela sua humildade de pescador, que a confiança gera providência. Ou seja, Deus se manifesta. A pesca foi milagrosa. Pedro, que a noite inteira pescou e não pescou nada, teve a graça de ouvir a palavra de Jesus e tocar no milagre. Ou seja, muitas vezes nós experimentamos também noites de fracassos, de cansaços, de frustrações, de dúvidas. Porém, Jesus continua nos convidando a ir mais fundo, a não desistir, a confiar novamente. As palavras centrais deste evangelho são avançar, confiar e esperar em Jesus. O chamado de Cristo não é apenas para uma pesca material, mas para uma transformação interior. Pedro reconhece que sua pequenez diante do milagre e exclama: Senhor, afasta-se de mim, porque sou um pecador. Jesus não o rejeita, pelo contrário, dá a ele uma missão ainda maior. Não tenhais medo, de agora em diante será pescador de homens. Que o Senhor nos ajude a ter a mesma confiança de Pedro e de São Gregório Magno, para tornarmos-nos pescadores de homens. Em nome do Pai, e do Filho, e do Espírito Santo. Amém.

0: Continuamos aqui, meu irmão, minha irmã, nossa programação, depois da nossa reflexão da Palavra de Deus do dia de hoje, né? Quero mandar um abraço a você ligado conosco aí pelo aplicativo da nossa Rádio Cultura FM, qualquer ponto do Brasil, né? Muito obrigado pela sua companhia. Aos irmãos dos Ramais, Igarapé, das Fazendas, muito obrigado pela sua companhia, das aldeias, do Rio Paunil ligados conosco. Pessoalmente aí, pessoal da Fazenda Retiro, né? Especialmente aí o seu Aldir e Dona Francisca ligados conosco, aquele abraço. Também o pessoal da Fazenda Limoeiro, sempre ligados conosco, né? Da Fazenda São Pedro, aquele abraço. Também aos irmãos aqui das comunidades ribeirinhas, né? Estão sempre ligados conosco. Aos irmãos das comunidades ribeirinhas do Purus de Cima, Praia de Santa Maria, São Leopoldo, Santo André, Issá, os irmãos do Cantagalo, Cacirica, Nacuri 1 e 2, São Benedito, Maquiri, Oco do Mundo, Boca do Telni, São Raimundo, Morada Nova, aos irmãos da Praia de Iracema, Vera Cruz, Vitória, Boa União, Jagunço, também do Tabocal, Guamã, Buenos Aires, Anuri, Santo Elias, Boa Hora, Peneri, Paurião e 2, do Maripuã, Santa Vitória, Madeirinho, também do Tacaquiri, todas as comunidades do Purus de Cima, aquele abraço do programa Sou Católico, Sou Feliz.
1: Apóstolos João, Mateus, Marcos e Lucas transmitiram esta fé.
0: Nosso abraço também para os irmãos aqui das comunidades ribeirinhas do Purus de Baixo, né? Pessoal da Praia da Fortaleza, Lafayette, Atalaia, Guajarraã, Anissapé, São Pedro, Nazaré, Praia do Maitá, Estirão do Maitá, pessoal da Santa Quitéria, São Sebastião, São Jerônimo, Praia da Conceição, Meteripoá, Vila Dedé, aos irmãos da Santa Fé, Vila Cajueiro, Ajuricaba, Carranã, Botafogo e Botafoguinho, Samoará, pessoal da Ermida, Tamacuru, Praia do Teixeira, São Luís do Mamoriá, Praia do Japá, também pessoal ligados conosco no Rio Paunia, como já falei, muito obrigado pela sua companhia.

Um abraço para os irmãos aqui da cidade, das comunidades aqui da cidade, né? Pessoal da comunidade Nossa Senhora de Guadalupe, aquele abraço. Os irmãos da comunidade Sagrado Coração de Jesus, da comunidade Santa Rita de Cássia, da comunidade São Francisco e também da comunidade Santo Agostinho, aquele abraço. Aos irmãos ligados conosco, qualquer ponto da cidade, né? Cidade Baixa aí, Beira Rio, Cozama, Formigueiro. Os irmãos da Cidade Alta, do bairro São Francisco, né? Morro da Liberdade, Nova Esperança. Os irmãos da Estrada da Cachoeira, Ouro Verde, né? Do Pantanal, do Mangueiral, do Buritizal, da Portelinha. Qualquer ponto da cidade ligado conosco. Um grande abraço aqui do nosso programa.

Grande abraço aqui para a dona Zilda, sempre ligada conosco, né? Para a dona Neca, também para a minha amiga Mires do Afonso, para a dona Ivone, minha comadre, dona Cleudina, sempre ligada conosco, né? Dona Helena Silbereca, também para os professores Lisanias, Frederico e Ronilton, também para o pessoal do Formigueiro, aí, a dona Eulina e a Rosinha, para a Valdaísa no Ouro Verde, sempre ligada conosco, para, também para a dona Raimunda Lima e seu Manuel na Rua da Olaria, para o Caboclo, dona Fátima, para o pessoal Raimunda Félix, ligada conosco, Ferreirinha, meu amigo Ferreirinho Tatá, também para a Toinha, lá da comunidade Nossa Senhora de Guadalupe, aquele abraço, para a dona Vera, a Leidiane Oziel, para a Mires do Cleto, né, do final do Cleto, também aí pessoal que mora aqui próximo da rádio, né, dona Maria Félix, dona Lourdes, né, também para a dona Raimunda, seu Lázaro, aquele abraço. Pessoal da Ponte, na Cidade Baixa, né? Que também ligados conosco, a minha amiga Samara, a minha amiga Jesus, a dona Edna e a Dulce. Temos também na Cidade Baixa a Tânia, a Ivonete, a dona Odete. E também na Cozama temos a dona Zenaide, minha amiga Adizon. E lá no Pantanal, na Rua 1, meu amigo Pedro Nega, né? Na Rua 1, aquele abraço. E também dona Raimunda na Rua da Cozama. Temos também meu amigo Cosmo lá na Rua 6 do bairro São Francisco. E o nosso abraço também é para nossos freis, né? Além do Frei Roberto que estava conosco aqui, também tem o Frei Bernardo, o Frei Noé e também o Frei Alfonso ligados conosco. Aquele abraço do programa Sou Católico, Sou Feliz.

0: Passamos então agora para os nossos avisos aqui do nosso programa. Hoje nós teremos celebração de quinta-feira lá na Capela de Santa Rita de Cássia, né? Hoje nós teremos lá na Santa Rita de Cássia, às 6h30, vai começar mais cedo, às 6h30 teremos a adoração ao Santíssimo, e logo depois a celebração da missa. Então, 6h30, lá na Capela de Santa Rita de Cássia, teremos a adoração ao Santíssimo, e depois em seguida a celebração da missa, e você é convidado a participar, né? Na sexta-feira, né, amanhã, teremos celebração às 19 horas lá na Capela do Sagrado Coração de Jesus, né? Sexta-feira, lá no Sagrado Coração de Jesus, às 7 horas da noite, você também é convidado a participar. E no sábado teremos o programa aqui na rádio, né? Às 11 da manhã, né? O programa aqui na rádio, você também pode escutar conosco, tá bom?
1: A paz de Jesus,

Meu irmão e minha irmã, estamos chegando no final do nosso programa desta quinta-feira, né? Mais uma vez, muito obrigado a você que ficou ligado conosco até agora, né? Acompanhamos aí uma quinta-feira abençoada, um fim de semana também abençoado por Deus. E estarei com vocês na próxima quinta, às 11 da manhã, com mais um programa Sou Católico, Sou Feliz. Então, até o próximo programa, com a graça de Deus.

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4: Meio dia e 5 minutos.
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0: foi que colocou Deus na palavra de Deus.
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Caralho, eu nem uma ansiedade do caralho, mano. Já mandei uma par de mensagem pra essa filha da puta, mano. Tô achando que ela me bloqueou, mano. Ela achou uma fita ali no meu celular, tá ligado? Tentei dar um pinhão de louco, mas não constou não, cuzão. Foda-se.

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0: É isso aí, esse aí, nosso muito, muito, muito boa tarde, amigo ouvinte, boa tarde a você que estava aí só ligadinho nas músicas da Rádio Cultura FM, do programa Top Brega, do meu parceiro Nego Saraiva. Agora continue comigo aqui na 87,9 ZYS364, é você de lá e eu de cá na apresentação, Gilvando Reis. O Mistura Mix é o Mistura Mix no ar, né, aí com Valor do Seringueiro.
1: Vamos dar valor ao seringueiro.
0: É, vamos dar valor ao seringueiro. São 15 horas e 5 minutinhos, 15 horas e 5 minutinhos hoje, né, quinta-feira. Vai ter aqui, durante o quadro aqui da programação do Mistura Mix, né, vai ter aquele horáriozinho político, né, vai ter de todos, né. O Nego estava aqui agora há pouco, o Nego Saraiva, né, fazendo essa grade aí. Como hoje é quinta, né, tem a grade, acredito que seja do senador Eduardo Braga e o candidato ao governo do estado é um deles, deixa eu ver qual que é aqui. Eu sei que um é do governador e o outro é do Orlando Cidade, né? E amanhã já é de outro candidato e mais outros, e assim vai, né? E tá organizando a grade, mandaram aqui, disseram quais eram os dias que tinha que colocar, tá bom? Então durante toda a semana, né? Hoje está começando hoje, a grade ele organizou hoje, né, e vai ser desses dois aqui, tá bom? Mas vai ser de todos os candidatos aí para escolha, né, para o público, né, ficar inteirado aí e escolher aquele que ele acha que seja o certo para representar o nosso, tanto o nosso Brasil quanto o nosso estado e, né, e alguns que representem o nosso município também. Então tem que ficar ligadinho aí em todos os candidatos, tá bom? Então fique atento aí que daqui a durante a programação, né, durante os comerciais, vai entrar sempre uma vinheta de candidatos, tá bom? É isso aí, uma boa tarde aí toda especial a todas as comunidades ribeirinhas, né, o povo aí do Purus de Cima, o povo do Purus de Baixo, o povo dos ramais, das fazendas, das aldeias, dentro do Rio Paunim, Rio Ceruinim, a Luma Muriá, né, a você que da cidade também, que está nos ouvindo aí, você no seu carro, né, na sua caixinha de som, no seu celular, no seu rádio de pilha, no seu rádio solar, né? De todo jeito aí, nosso muito boa tarde, uma ótima quinta-feira, que Deus abençoe, 3 de setembro, né? Hoje 3 de setembro, começando aí o mês de setembro, já outubro, né? E assim vai, né? Chegando aí o dia aí das eleições, o dia que você, como eleitor, né, vai decidir aí o futuro, né, a direção do nosso Brasil, do nosso estado, né, que afeta o nosso município, né? A política, né, eu sempre falo, né, a política ela é de decisões, né, você tem que saber, né, escolher, de escolhas, saber escolher aquele que seja certo, né, se Deus quiser, né, o povo é soberano, o povo tem o direito de fazer suas escolhas, então que fique aí a critério de cada um e veja qual será o melhor para o nosso Brasil, né, e para o nosso estado do Amazonas, tá bom? É isso aí, são 15 horas e 8 minutinhos e o Mistura Mix começando aqui no oferecimento aqui dos nossos colaboradores aqui da rádio, em nome aqui da Ótica Visão Popular, né? 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Choperia do Paixão também, mandar aqui um alô pro Choperia do Paixão, né? Que tá sempre ligadinho aqui no programa. 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E pro proprietário Antônio José aí, né, que já está indo para Manaus, né, saindo de Lábrea. 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Boutique Morena Flor, mandar aqui um alô, minha amiga Fran, tá sempre ligadinha aqui no programa. E também Casa da Sacola, ligadinha aqui no programa. Nosso muito, muito boa tarde. É, aproveitar aqui e mandar aqui um alô também a todos os... A toda a moçada aí da Beira Rio, rapaz. O pessoal que estão ancorado aí no Porto de Paulim. Nosso muito boa tarde. Você dos barcos, né, que chegou de dentro do Rio Paulim, que está aí. Nosso muito obrigado aí pela companhia, a audiência também. Mandar aqui um alô também pro pessoal do Trapicho, né? A moçada do Trapicho está sempre ligadinha aqui no programa, né? O pessoal aí do Mercado Municipal, atrás do Mercado, Cidade Baixa, é a Rua da Ponte, Praça de Santo Agostinho, é a Cozama, Formigueiro, Pantanal, Buritizal, Portelinha, Bairro Minha Casa Minha Vida, Ouro Verde, é, Rua das Palhas, é, Fortaleza, atrás da quadra, né, atrás ali do campo aí, a moçada aí que tá sempre ligadinha aqui no programa. Nosso muito boa tarde a todos os bairros do nosso município, né, o qual, né, tá chegando aí a pavimentação, tá chegando aí, é, asfalto, né, para quem não tem, isso é muito importante, né. Eu acho que ali atrás da quadra já está muito bacana, né, o pessoal reclamava muito ali, né, com razão, né, porque era na lama, agora graças a Deus, né, é, com o governo aí do Renato Afonso, né, o pessoal tá asfaltado, né, isso é muito importante. Tá chegando para outros lugares também, algumas vielas que aí do povo tá reclamando, mas vai chegar também, se Deus quiser, né, é, a gente vai esperar, né, que nossa cidade fique cada vez melhor, com certeza. A gente mora aqui, a gente quer sempre o melhor pro nosso município, né, isso com certeza. Mandar aqui um alô também pra minha amiga Antônia Nilda e a Pelada, que tá ligadinha aqui no programa. Nosso muito boa tarde. Meu amigo que é assim, rapaz. Três do Cisnando Batista, né, que é assim. Manda aí um alô pro Dr. Francisco, pra toda a nação pauniense, pra todo o povo, né, o que é assim, que tá todo dia mandando suas mensagens aí. Valeu, que é assim. Mas não troca o disco, né, Cisnando Batista e pronto. Eu vou até procurar aqui no YouTube, vou mandar um negro colocar também, ver se tem algumas músicas mais novas aí do Cisnando Batista, rapaz. Porque essas aqui que eu tô... Todo dia eu tô botando as mesmas, né? Então, tem que dar uma trocada, né? Que é assim. Um abraço aí, porque é assim. Né? E pra todos os ouvintes aqui da rádio, né? É, meu tio, né, eu tinha falado ontem, meu tio Mário, que é irmão da minha falecida mãe, né, que está, ele está muito ruim, enfermo lá em Manaus, né, ainda continua, né, o estado dele é grave, né, porque foi AVC e, né, esperar por Deus, né, não tem outra alternativa, né, porque os médicos já tá, né, fala que já tá praticamente, né, precisa desligando os aparelhos, já não suporta mais, né, mas tá ainda na mão de Deus, vamos aí torcer que dê tudo certo, né? É isso aí, vamos de música, né? Vamos de música, né? Vamos de música, daqui a pouquinho de volta, né? Com mais, atendendo aí mais clientes, né? Mandando mensagem, manda aqui um alô pro seu Raimundo Gabriel, que tá sempre ligadinho aqui no programa, pra toda a sua família. Muito obrigado aí pelo carinho, audiência, né? E daqui a pouco falando ainda mais no pessoal do Por de Baixo aí, né? Que não perde uma programação também. E vamos de música, né? Vamos de música, daqui a pouquinho de volta com o Mistura Mix, vamos lá.

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E agora a gente vai, sabe de quê, pessoal? Agora a gente vai de comercial, tá? E os comerciais aqui, né, durante esses comerciais, no intervalo aqui vai entrar alguma vinheta política também, tá? Que faz parte aqui da grade da programação, tá bom? Que amanhã já vai ser outra grade, vai ser outro candidato e assim vai, tá bom, pessoal? Vamos lá, vamos ouvir agora os comerciais, tá bom?

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8: É isso aí, de volta aqui na Rádio Cultura de Pauini, né? Ouvimos aí os comerciais, ouvimos aí as propaganda política, né? E tô de volta aqui, são 15 horas e 53 minutinhos, né? Sempre aqui no oferecimento aqui dos nossos colaboradores, né? Nosso muito boa tarde, né? 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amigo Gil daí do Ouro Verde, né, São Morar, não sabe se ele tá no Ouro Verde, se tá no São Morar o homem, né, também no oferecimento aqui, lá da, mandar aqui um alô pro meu amigo Janei, né, sua mãe, a dona Bela, seu irmão Jean, lá na comunidade Ermídia, tá, o meu amigo Nego Júlio, rapaz, um abraço aí, não perde uma programação, né, nosso muito boa tarde, meu amigo Raimundo Louro, alô, seu Raimundo Gabriel, aquele abraço, né, sempre ligadinho aqui no programa, Antônio Araújo, sempre ligadinho, Zé Gonçalves, homem da Voz de Ouro, um abraço aí pro meu amigo Zé Gonçalves, que é sim, né, a dona Claudina também, a dona Safira, meu amigo Deba, Louro Carpinteiro, seu João da Juva, Betinho da Sucã, Raimundo Brasil, toda a família Brasil, alô, seu Bernardo, né, seu Bajara, sua esposa também, Dona Francisca, mãe do professor Isaías, né? Nosso muito obrigado aí pelo carinho. Meu amigo Batata, rapaz, aquele abraço. Meu amigo Batata, sempre ligadinho aqui no programa. Meu amigo Sobreirinho, homem da banquinha também, que não perde a programação. Meu amigo Manuel do Acreso também, que está aí na Escola Estadual Frei Mário Sabino, né? Um abraço aí pra ele, toda a equipe aí da escola. A Ângela aí do Ouro Verde, seu esposo, sua filha. Quem mais aqui, rapaz? Elisa Produções também, né? Elisa Produções, sua mãe. Né, a dona Francisca Ferreira, seu pai, o Pipio, sempre ligadinho aqui no programa. Nosso muito, muito boa tarde a cada um de vocês. A você que está aí no carro, né, meu amigo Zenilde, rapaz, Zenilde Barros, aí, o homem da Secretaria de Obras, né, que está aí nos bairros, aí, né, botando pressão. E um abração todo especial a você que está nos ouvindo aí de qualquer ponto da cidade, você fora da cidade, você que está ouvindo a gente pelo aplicativo da rádio, né, Lá Chiquilar, lá de Boca do Acre, né? Pessoal aí, né? Tudo para sua casa, mesa e banho, diretamente lá de Boca do Acre, né? Aqui para Paulinha também. É, são 15 horas e 56 minutinhos, tá, pessoal? É, essa próxima semana a gente vai retornar de novo às orações da tarde, tá? Falei com o pastor ali porque estava desalinhado ainda aqui, né? Não conseguia falar com ele, mas vai mandar umas orações, oração muito boa, por sinal. É oração que toca o coração. Então o pastor vai voltar a me mandar aí. Um abraço aí, dona Cleudina, rapaz. Sempre ligadinha aqui no programa, né, dona Cleudina? É isso aí, são 15 horas e 57 minutinhos. Muito obrigado aí pela companhia e audiência. Vamos de música, né? Vamos de mais música aí, uma sequência musical. Já de volta daqui a pouquinho aí pra gente já, né, se despedir da moçada. Então vamos de música.

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1: É isso aí, de volta aqui na Rádio Cultura de Paulinho, no programa Extra Mix, né? Já encerrando aqui a programação, vou sair um pouco mais cedo, tá, pessoal? E agradecendo mais uma vez a todos vocês aí pelo carinho, pela audiência. É sempre um prazer imenso a gente atender a cada um de vocês, né, com as músicas, né? Desejar aqui um ótimo finzinho de tarde a todos vocês, né? Vou na reunião do meu filho, tá? Mas amanhã, se Deus quiser, estarei de volta com a programação do Mistura Mix, tá? Beijão no coração, fique com Deus e até amanhã, se Deus quiser, estarei de volta. Beijo.
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gostoso aí, hein?

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Valeu, irmão. Ansiedade do caralho, mano. Já mandei uma par de mensagem pra essa filha da puta, mano. Tô achando que ela me bloqueou, mano. Ela achou uma fita ali no meu celular, tá ligado? Tentei dar um pinhão de louco, mas não constou não, cuzão. Foda-se. Sei que.

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